0: Cabeça no peito, chamou por dentro, vai tentar a chegada outra vez. Atenção, travou, rolou, macio, soltou pra Valdívia. Valdívia tenta passar, se devolveu na esquerda, pro Juninho. Juninho tem a marcação de Dolói, estica a perna, Dolói. Dolói na zaga, Denilson. Denilson, Dolói. Dolói recebe, vira, vira, campo de defesa, abre, rápido, agora pra Jadson, tentou fugir. Pra Luiz Fabiano, bandeirinha deu condição. Vem embora, Luiz Fabiano, desceu, atenção, invadiu, Romain em cima, Luiz Fabiano dominou.
1: Chegou, estou vazio, Basília está na mão.
2: Sim, os sintomas, o médico deverá ser consultado.
0: Chegamos a 20 minutos jogados no primeiro tempo. Claro no ar, Gavião.
3: É aqui o Orlando do Jaçanã. Tem o Oswaldão da Copap. Hoje tem gol do Oswaldo. Ele falou que Oswaldo é nome de craque.
0: Isso é verdade. Bora dominada na esquerda, vem pra Juninho. Juninho ali por dentro, Henrique. Henrique tentando fugir. Trabalha, joga na pela faixa central do campo. Trabalha pela meio, volta, recolhe o Leão Marcos Assunção.

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vezes. Tinha paradeiro. O heavy metal. Máximo. Até os amigos. Ocasião numa boate onde eu conheci uma música, uma jovem. Eu estou precisando com aquela moça de tranças, anéis em cada dedo, e levavam a vida também. Aquele dia, o dia inteiro.

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Rádio Rádio se despedindo. Eu sou o Henrique Uau, Marcelo Muniz está aqui do meu lado, cheio de bugigangas. E sábado que vem tem mais, ainda não sei o convidado, mas saberei em breve. Às 4 horas.

0: Mobile Radio, BSP. It's Enrique. Would you like to just tell us the name of your guest today? That would be really great.
1: Hoje o Mário não está aqui, que é o convidado que foi anunciado, né, Mário Del Nunzio. Estamos aqui com Alexandre Torres Porres, no Rádio Rádio.
0: Thank you very much. Here we go.

fase mais longa. Eu preciso da base pra escrever. Eu não consigo escrever, mas não mais assim, simplesmente escrever, começar a escrever. Até porque hoje eu entendo a importância do talento.

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